0: Say It or Write It.
1: Está hablando de un tema serio.
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1: Este grupo toca lo que sea. Música, música.